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0: 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Amém. Então, você vai fazer coisas que estão contra a vontade de Deus, querendo que você aceite a vontade de Deus. 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Com outra palavra, egoísmo. 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Querido irmão, não está nada estranho que Jesus a trata com ele. 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Você sabe como? 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Tem uma diferença entre, vamos poner, um propósito correto para pedir Senhor e um desejo de estornar para pedir Senhor. Evidentemente, nós estamos mirando Bartimeo aqui a pedir com o propósito correto. 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
1: 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Tem três elementos sumamente importantes hora de tratar é graça de Deus. 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

0: 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Fé não é coisa. Fé é segurança de coisa que você não sabe o que tem. Você sabe algo que não tem. Você está convencido de coisa que você não está mirando. Essa é a fé. Está uma vida. Está uma qualidade que o Senhor está rincadendo, que o abo está desenvolvendo. 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

0: 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Tem uma relação com Deus de forma que o Senhor pode instruir para fazer o que é a sua vontade. Então, ele vai fazer coisas que está contra a vontade de Deus, querendo que está aceita a vontade de Deus. 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Jesus disse, ele vai para mim, Satanás. Ela quer estar sendo a vontade de Deus. 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Essa é nota fé. Essa é a desejo personal. Bem, o diabo está assim de bom, que o diabo logra de bruxar a diferença entre fé e desejo personal. Há um dia, a gente está pedindo ao Senhor para diferentes coisas. 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Coisa que nós temos que ter uma conta com ele, Romana. 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Que é a vontade de Deus. 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Está viva para meio de fé em Deus. 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E agora é, nós temos uma experiência viva. Querido Romana, não está nada estranho que Jesus a trata com Bartimeu aqui. Você sabe como? Deixa-me contar. Tem uma diferença entre, vamos poner um propósito correto para pedir ao Senhor, ante um desejo de estornar para pedir ao Senhor. Evidentemente, nós estamos mirando Bartimeu aqui a pedir com o propósito correto. De como? Nós estamos mirando um ponto sumamente importante. Dentro do grito de mudança, estava em perseverança. Fé sem perseverança. Está desejo não personal, egoísmo que pode me ler. 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Ora, fé vai acompanhar com perseverança e não vou mirar sempre, Senhor, sua mão está guardando o mover. 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Uma ilustração de fé, de perseverança, mas é uma ilustração muito interessante. 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

Os Crônicas, capítulo 21, história mais ou menos conhecida. O que possivelmente em passado se referindo a Jeep, provavelmente, não sei o que, ele tinha uma bendição de Deus em Jeep. A palavra de Deus está vivo. Cada vez de novo, estudia, analisa, o Senhor tem um mensagem para você. Os Crônicas, capítulo 20, Josafat, rei de Israel, está derrotado Moab e Amon. 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

0: 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Tá para nós realizar que é importante, humana, ter uma relação com Deus de forma que o Senhor pode instruir para fazer o que é a sua vontade. Amém. Então, ele vai fazer coisas que está contra a vontade de Deus, querendo que está aceita a vontade de Deus. 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Ela quer estar sendo a vontade de Deus. 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Essa é a nossa fé. Essa é a desejo personal. Bem, o diabo está assim é bom, que o diabo logra de bruxar a diferença entre fé e desejo não personal. Há um dia que a gente está pedindo ao Senhor para diferentes coisas. 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Fora a vida no último dia que Satanás não está lá a oportunidade passa sendo por cuevo de trampa. 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E bendição não deseja. E fé morto, não está de nada bom para nós. Nós, mestre, temos um fé vivo. E agora é, nós temos uma experiência vivo. Querido irmão, não está nada estranho que Jesus a trata com ele. 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Lá me contava. Tem uma diferença entre, vamos poner, um propósito correto para pedir ao Senhor e um desejo de estornar para pedir ao Senhor. 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De como? 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Tem seu grito de mudança e está batendo perseverança. Fé sem perseverança está desejo não personal. Egoísmo, vou pôr a minha lei. 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Ora, fé vai acompanhar com perseverança e não vou mirar sempre, Senhor, sua mão está guardando o mover. 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Uma ilustração de fé, de perseverança, mas uma ilustração muito interessante. 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
0: 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Como se fosse uma coisa automática. 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Vamos construir fé. Vamos entrar junto no bem-estar de esta necessidade. E vamos praticar todo dia o caráter de Jesus que tem toda hora para ajudar todos esta necessidade. 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

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Mas em vez de correr fora de Deus, tem uma luta. 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Stop de correr fora do Senhor. Qualquer homem grande de Deus, tur a conhecer Deus dentro da luta. Essa é a debilidade. Não. E aí você conhece Deus. Ora, você tem recurso, você tem pensamento. E aí você conhece Deus. Jesus tem um homem de pouco fé. 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Fé é uma convicção segura. Fé é segurança, é algo que você mira. 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É só que é primitivo, está fiel. 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